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1: 21 horas e 20 minutos.
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8: 22 horas e 9 minutos.

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22 horas e 41 minutos.

0: Padre Gustavo Lima, meu amigo, tudo bem?
1: Obrigado, amado.
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2: 23 horas e 17 minutos.

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3: 23:21.
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1: 23 horas e 35 minutos.

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4: 23 horas e 43 minutos.

0: que nós dois, hein, Simone Mendes?
1: Hugo Henrique, coisa linda.
0: Palmas pra Simone aí, São Paulo. Muitas palmas pra ela.
1: Obrigado!
2: 23 horas e 53 minutos.

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2: 23:56.
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1: 0 hora e 4 minutos.

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1: 1:56.
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0: 2:42.
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0: Rio Negro e Solimões!
1: Que é isso?

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0: 4:39.
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0: 6 horas, em ponto.
1: Oração da manhã. Em nome do Pai, do Filho e do Espírito Santo. Amém. Senhor, no silêncio deste dia que amanhece, venho te pedir a paz, a sabedoria e a força. Quero olhar hoje o mundo com os olhos cheios de amor, ser paciente, ser compreensivo, manso e prudente. Ver além das aparências humanas teus filhos como tu mesmo os vês, e assim não ver senão o bem em cada um. Cerra meus ouvidos a toda calúnia. Guarda minha língua de toda maldade. Que só de bênção se encha meu espírito. Que seja tão bondoso e alegre que todos quantos se achegarem a mim sintam tua presença. Reveste-me de tua graça,

0: e que no decorrer deste dia eu não te ofenda e te revele a todos. Obrigado, Senhor, por mais este dia. Amém.
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2: Olá, olá, salve, salve, simpatia, boas vibrações pra você. Tô chegando no seu rádio, na sua sintonia, mais uma edição do nosso Clube da Viola. É o Clube da Viola que tá começando a partir de agora, o melhor da música sertaneja, o melhor de modas de viola no Brasil. E tudo isso pra você, com muita moda pra matar a saudade.
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0: para fechar o Clube da Viola, fechar a primeira sequência de músicas de hoje. Fica ligado aí, hein? Já já voltamos.
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5: Então case-se comigo.

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4: 6:13.
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6: Estamos de volta com o Clube da Viola, por aqui é assim, a música não para, é um sucesso atrás do outro.
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0: para fechar a primeira, ou mais uma sequência, na verdade, musical aqui do nosso Clube da Viola. Rápido intervalo, voltamos já.
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6: 6:29.
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3: 6:44.
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5: Estamos de volta com o Clube da Viola. A música não para, sucesso um atrás do outro. Aumenta o volume aí.
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3: 7:04.
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5: Estamos de volta, Clube da Viola. A música não para, sucesso um atrás do outro.

0: Rápido intervalo, voltamos já.
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2: 7:21.
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4: 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Apesar da sua riqueza, a ninguém desconhecia. A nobre Rainha Santa a pobreza socorria. Porém, o rei soberano, que na opulência vivia, proibiu a Rainha Santa das esmolas que fazia, dizendo que ela humilhava a nobre soberania. Mas quando o rei se ausentava, Isabel aparecia no meio dos camponeses que choravam de alegria por ver sua santa rainha, que em seu avental trazia ouro, prata e alimento que com os pobres

0: Não sabe o... Para fechar o Clube da Viola de hoje, agradecendo o carinho, audiência e paciência. Grande abraço aqui do Rodrigo Souza. Até o próximo programa, se Deus quiser. Tchau, tchau. Até lá.
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1: 7 horas e 38 minutos.

0: Louvado seja nosso Senhor Jesus Cristo.
1: Para sempre seja louvado.
0: Missa da Ascensão da Bem-aventurada Virgem Maria, que será celebrada nas seguintes intenções. Missa de sétimo dia, Antônio Carlos Sevilha Júnior, Ubaldo José. Pelas almas de Durvalino Francisco Alves, Juvenal Francisco Alves, Leonildo Rodrigues, Joaquim José Rodrigues, pelas almas do Purgatório, José Antônio da Silveira, 6 anos, Fernanda Cristina Malone, Neide Divina Chagas Malone, Maria Lourenção, Moacir Lourenção, Elizabeth Lourenção, Bento Evangelista, Rubens Malone, falecidos da família Malone, Bruno Polotto, Dejanira Polotto, Assunta Savatin, Severino Pistolato, Maria Marcelina de Freitas José, 5 anos, Wilson José. Em ação de graças a Nossa Senhora Aparecida, Santa Inês, Santa Luzia, aos aniversariantes dizimistas da semana, Antônio Marcos Lopes, Mário Anselmo Frederico, Natália Mayumi Suyuba, Matheus Eduardo Batello, Marcília de Fátima Garcia. Com o canto, iniciemos a Santa Missa.

0: Em nome do Pai, e do Filho, e do Espírito Santo.
1: Amém.
0: O Senhor esteja convosco.
1: Ele está no meio de nós.
0: Hoje celebramos a festa da bem-aventurada Virgem Maria, a Assunção de Nossa Senhora. Queremos colocar também nessa Santa Missa em ação de graças a cada um de nós aqui presente. Pedimos ao Senhor que aumente a nossa fé, que abençoe as nossas famílias, que nos dê saúde, paz e perseverança. Gostaria de colocar também nessa Santa Missa a todos que estão sintonizados na Rádio Educador FM, aos nossos irmãos e irmãs que estão enfermos. Peço também e coloco na intenção das pessoas que cuidam dos enfermos, para que Deus dê a paciência, a saúde, a força. Que possamos sair dessa celebração melhor do que chegamos.
1: Irmãos e irmãs, alegremos-nos todos no Senhor, pois celebramos este dia festivo em honra à Assunção da bem-aventurada Virgem Maria. Ela foi preservada, imune de toda mancha da culpa original. Ela é a imagem e modelo para a Igreja peregrina neste mundo. Neste dia festivo, recordamos-nos também de todos os religiosos e religiosas consagrados. Além disso, em comunhão com toda a Diocese de Votuporanga, rezemos a segunda semana da novena em ação de graças pelo 10 anos da Diocese e o 10º aniversário episcopal de Dom Moacir Aparecido de Freitas. Na alegria verdadeira, celebremos este dia santo do Senhor.
0: Ato penitencial. No início desta celebração eucarística, peçamos a conversão do coração, fonte de reconciliação e comunhão com Deus e com os irmãos e irmãs. Tende compaixão de nós, Senhor.
1: Porque somos pecadores.
0: Manifestai, Senhor, a vossa misericórdia.
1: E dai-nos a vossa salvação.

Deus Todo-Poderoso, tenha compaixão de nós. Perdoe os nossos pecados e nos conduza à vida eterna. Amém.

0: Oremos. Deus eterno e todo-poderoso, a quem elevastes a glória do céu em corpo e alma, a Imaculada Virgem Maria, Mãe do vosso Filho, dai-nos viver sempre atento às coisas do alto, para merecermos participar de sua glória. Por nosso Senhor Jesus Cristo, vosso Filho, que é Deus, e convosco vive e reina na unidade do Espírito Santo por todos os séculos dos séculos.
1: Amém. Liturgia da Palavra. Maria reconhece agradecida as maravilhas que Deus nela realizou em favor de todas as gerações. Ela é o grande sinal da nova humanidade redimida pelo seu Filho.
2: Leitura do livro do Apocalipse de São João. Abriu-se o templo de Deus que está no céu e apareceu no templo a Arca da Aliança. Então apareceu no céu um grande sinal, uma mulher vestida de sol, tendo a lua debaixo dos pés e sobre a cabeça uma coroa de 12 estrelas. Então apareceu outro sinal no céu, um grande dragão, cor de fogo, tinha 7 cabeças e 10 chifres, e sobre as cabeças 7 coroas. Com a cauda, varria a terça parte das estrelas do céu, atirando-as sobre a terra. O dragão parou diante da mulher, que estava para dar à luz, e pronto para devorar o seu filho, que logo nascesse. E ela deu à luz a um filho homem, que veio para governar todas as nações com cetro de ferro. Mas o filho foi levado para junto de Deus e do seu trono. A mulher fugiu para o deserto, onde Deus lhe tinha preparado um lugar. Ouviu-se então uma voz forte no céu, proclamando: agora realizou-se a salvação e a força e a realeza do nosso Deus, e o poder do seu Cristo. Palavra do Senhor.
1: Graças a Deus.

0: Segunda leitura. Leitura da primeira carta de São Paulo aos Coríntios. Irmãos, Cristo ressuscitou dos mortos, como primícias dos que morreram. Com efeito, por um homem veio a morte, e também por um homem que vem a ressurreição dos mortos. Como em Adão todos morrem, assim também em Cristo todos reviverão. Porém, cada qual segundo uma ordem determinada. Em primeiro lugar, Cristo, como primícias. Depois, os que pertencem a Cristo, por ocasião da sua vinda. A seguir será o fim, quando ele entregar a realeza a Deus Pai, depois de ter destruído todo o principado e todo o poder e força. Pois é preciso que ele reine, até que todos os inimigos estejam debaixo de seus pés. O último inimigo a ser destruído é a morte. Com efeito, Deus pôs tudo debaixo de seus pés. Palavra do Senhor.
1: Graças a Deus.

0: O Senhor esteja convosco.
1: Ele está no meio de nós.
0: Proclamação do Evangelho de Jesus Cristo segundo Lucas.
1: Glória a vós, Senhor.
0: Naqueles dias, Maria partiu para a região montanhosa, dirigindo-se apressadamente a uma cidade da Judéia. Entrou na casa de Zacarias e cumprimentou Isabel. Quando Isabel ouviu a saudação de Maria, a criança pulou no seu ventre e Isabel ficou cheia do Espírito Santo. Com um grande grito exclamou: Bendita és tu entre as mulheres e bendito é o fruto do teu ventre. Como posso merecer que a mãe do meu Senhor me venha visitar?

0: Logo que a tua saudação chegou aos meus ouvidos, a criança pulou de alegria no meu ventre. Bem-aventurada aquela que acreditou, porque será cumprido o que o Senhor lhe prometeu. Então Maria disse: a minha alma engrandece ao Senhor, e o meu espírito se alegra em Deus, meu Salvador, porque olhou para a humildade de sua serva. Doravante todas as gerações me chamarão bem-aventurada, porque o Todo-Poderoso fez grandes coisas em meu favor. Seu nome é santo, e sua misericórdia se estende de geração em geração a todos os que o temem. Ele mostrou a força de seu braço, dispersou os soberbos de coração, derrubou do trono os poderosos e elevou os humildes. Encheu-se de bens os famintos e despediu os ricos de mãos vazias. Socorreu Israel, seu servo, lembrando-se de sua misericórdia, conforme prometera aos nossos pais, em favor de Abraão e de sua descendência para sempre. Maria ficou 3 meses com Isabel, depois voltou para casa. Palavra da salvação.
1: Glória a vós, Senhor.
0: Caríssimos irmãos e irmãs aqui presentes, queridos ouvintes da Rádio Educadora FM. Mês de agosto, mês em que somos convidados a rezar pelas vocações, todos os tipos de vocações. No primeiro domingo nós rezamos pelos padres, bispos, no segundo domingo rezamos pelos pais. Hoje nós somos convidados a rezar por todos os religiosos, religiosas, franciscanos, combonianos, bonito, aquelas pessoas em missão. E é interessante que a liturgia da igreja coloca, nesse dia de hoje, a festa da Assunção de Nossa Senhora, essa grande missionária que levou Jesus dentro de si. A liturgia da igreja é bonita porque ela vai escolhendo e colocando tudo um significado. Tudo que a igreja faz não é por acaso. Desde o beijo do altar, né, até a bênção final. E quando a gente vai conhecendo, a gente vai amando mais, vai gostando mais. Ah, por que que hoje incensou? Pode incensar todo domingo, mas hoje é uma festa, só não tem bolo, né? Porque uma vez o Pititiaco falou que era uma festa e depois pediu o bolo, né? Hoje celebramos uma festa, a festa da Assunção de Nossa Senhora, então você faz um pouco mais solene. O dia do teu aniversário você não dá uma enfeitada também, né? Então tudo tem um porquê. Hoje também nós estamos celebrando esta missa, né, de sétimo dia, por Antônio Carlos Sevilha Júnior e o Baldo José. É interessante, né? Que Deus acolha esse nosso irmão. A segunda leitura já dá uma resposta. A segunda leitura diz, Paulo diz: a morte foi o último inimigo que Jesus venceu. Aí você poderia perguntar: ué, como que ele venceu se ele morreu? Mas ele venceu ressuscitando. Por isso que o fim do cristão é a ressurreição e não a Sexta-feira Santa. A Sexta-feira Santa ele passa. Você pode ver que às vezes em mais o povo é muito solidário com a morte, com os familiares. Tudo bem, está certo, mas nós não podemos ficar

parado na sexta-feira santa. Nós temos que chegar no domingo da Páscoa. Porque se Cristo não ressuscitou, o que que nós estamos fazendo aqui? A ressurreição é o ápice da vida do cristão. Olha que frase bonita. Não nascemos para morrer, mas morremos para viver. Porque sem morte não há ressurreição. Por isso que, né, Jesus venceu a morte ressuscitando. E todos aqueles que crê também verá a glória de Deus. Na primeira leitura, o livro do Apocalipse é um livro muito bonito, cheio de simbolismo. Às vezes a gente fica meio confuso, né? 12 estrelas, o dragão, né? Não dá para explicar numa homilia de missa, porque senão fica muito longo. Por isso que às vezes tem um estudo bíblico toda segunda-feira, né? Que aquelas pessoas que gostam de aprofundar. É que quando João escreveu o Apocalipse, os cristãos estavam sendo muito perseguidos. Então ele tinha que usar um linguajar que só eles entendiam. Quando fala uma mulher vestida de sol com uma coroa de 12 estrelas na cabeça. 12 estrelas, a mulher simboliza Maria. As 12 estrelas simbolizam os 12 apóstolos. A nova igreja que começava. Agora Jesus inicia a igreja do amor, não mais da lei. E no Evangelho, nós vemos a festa da Assunção de Nossa Senhora. Olha que lindo. Depois do anúncio do anjo, convidando Maria a ser a mãe do Salvador. Maria disse o sim, sem entender o que ia acontecer, ela confiou. Às vezes, quando somos convidados para alguma coisa, você quer saber que vai fazer, não vai fazer. Será que dá, será que não dá? Eu estou para aposentar, quando aposentar, aí eu vou começar. Eu vou para casa, vou pensar. A semana que vem eu dou a resposta. Para trabalhar para o reino de Deus, você não tem que pensar. Sim, estou aqui. Será que quando você é chamado, será que não foi pensado? Não foi rezado? E você vai. Olha que lindo Maria. Deus não abandona ninguém, como não me abandonou? E eu costumo dizer que eu nunca me senti abandonado por Deus. Ele me chamou e estou aí. Ele não desampara. E Maria faz aquela linda, né, dá o seu sim. Sem saber. Não, eu quero saber o que, que eu vou fazer, o que, que eu não vou fazer, se dá para ir, tem forga, não tem. Mais ainda, Maria dá o seu sim, assume um compromisso, ficou grávida do Espírito Santo, que para Deus nada é impossível. Em vez de ficar lá, agora eu estou grávida, vou ficar aqui porque eu preciso cuidar da criança. Não, foi na casa da sua prima Isabel. Sabe por que que Maria é cheia de graça? Porque ela é cheia de Deus, e só de Deus. E ela vai na casa da sua prima Isabel. E olha que bonita, outra pessoa que não podia ter filho porque era idosa. Mas para Deus nada é impossível. E Maria chega à casa de Isabel, cumprimenta Isabel. E o Evangelho fala que Isabel, cheia do Espírito Santo, não cheia de espírito de porco, porque tem uns que quer falar em nome do Espírito Santo e fala um monte de besteira. Às vezes o cara não quer que o outro continue na comunidade, ou tá, ó, o Espírito Santo me falou que você não serve. Não, o Espírito Santo une, o Espírito Santo acolhe, o Espírito Santo é do bem. Isso aí é espírito teu. Isabel, cheia do Espírito Santo, diz para Maria: bendito é o fruto do teu ventre, Jesus. Olha aí,

As primeiras páginas do livro do Evangelho de Lucas está a primeira parte da Ave Maria. Quando os nossos irmãos às vezes dizem: ai, mas você reza a Ave Maria, você fica repetindo palavra. Sim, eu estou repetindo palavra. Quando você reza a Ave Maria, a primeira parte você leu a Bíblia. Ave cheia de graça, o Senhor está contigo, bendito é o fruto do teu ventre. Então, se você repetir isso, você está lendo a Bíblia. Não tem nada de errado. A segunda parte é uma resposta nossa para Maria. Era a mesma coisa de dizer muito obrigado, que bom, Santa Maria, Mãe de Deus, ore por nós, agora e na hora da nossa morte. Amém. Olha, onde está o pecado aí? Pecado é ficar falando mal da vida dos outros, ficar olhando no celular, ficar cuidando da vida do vizinho, isso que é pecado. E outras coisas que eu não vou nem falar aqui, que vocês sabem melhor do que eu. Onde está o pecado? Nós não adoramos Maria. A igreja nunca ensinou isso. Nós adoramos a Deus Pai, Filho e Espírito Santo. Nós temos um carinho especial por essa mulher, porque ela foi muito corajosa. Ela não abandonou o seu filho, ela ficou ali no pé da cruz, não podia fazer nada, mas a presença dela dizia tudo. Você não gosta de ficar perto da pessoa que você ama? Certamente aquele olhar de Jesus a Maria. A Assunção de Maria, depois da Assunção, ela passou a ser a nossa intercessora. Intercessora, aquela que intercede. Tem tantos caras aí que intercede aí. Pessoas que chegam lá: ô, senhor missionário, o senhor poderia dar uma bênção para mim? E ele vai lá: que o Senhor Jesus te abençoa, te cura de toda doença, em nome de Jesus. Ele foi o quê? Um intercessor. Ele intercedeu por ela. Você pode ser um intercessor, mas você procura sempre um intercessor, uma pessoa que... Por que que você fala juro por Deus? Porque você fala: vou usar o nome de um cara que todo mundo respeita. Não deveria fazer isso, mas você usa o nome dele porque fala: agora o povo vai. Aí você conta uma mentira e juro por Deus que não foi eu. Mas ele pediu para não usar o nome dele. Usa o teu. É que ninguém acredita mais no ser, né? Você já está tão desgastado. Aí você pega o nome de alguém que é bom. Esse daqui o povo gosta, respeita. Então ela foi nossa intercessora, como foi a intercessora por aquele casal nas bodas de Caná. Eu gostaria de ir concluindo dizendo: Maria é abençoada porque trouxe no seu ventre a maior bênção, que é Jesus. Maria é a mulher da paz, porque trouxe a paz no seu ventre. Que mal fez Maria para ser tão atacada e humilhada? Ela nunca tentou se colocar no lugar de Jesus, nunca. Ela nunca quis se aparecer: eu sou a mãe de Jesus, dá licença, não. Ela nunca tentou se colocar, muito pelo contrário. Eis aqui a serva do Senhor. Ela nunca afastou ninguém de Jesus. Fazei tudo o que ele vos disser. Bonito isso. Não quis se aparecer, se humilhou e Deus o fez grande. Por isso, nós devemos rezar sempre, e é muito bonito, sem adorar Maria, mas um respeito, um carinho. Ela não é uma mulher qualquer, ela levou Jesus dentro de si. Não devemos colocar Maria acima de Jesus, mas devemos ter um respeito muito grande por ela, porque ela foi corajosa, ela disse sim, ela assumiu uma linda missão. Por isso podemos rezar sim: salve Rainha, Mãe de Misericórdia, vida, doçura e

0: esperança nossa salve. Amém. Creio em Deus Pai Todo-Poderoso,
1: Criador do céu e da terra, e em Jesus Cristo, seu único Filho, nosso Senhor, que foi concebido pelo poder do Espírito Santo, nasceu da Virgem Maria, padeceu sob Pôncio Pilatos, foi crucificado, morto e sepultado, desceu à mansão dos mortos, ressuscitou ao terceiro dia, subiu aos céus, está sentada à direita de Deus Pai Todo-Poderoso, donde há de vir a julgar os vivos e os mortos. Creio no Espírito Santo, na Santa Igreja Católica, na comunhão dos santos, na remissão dos pecados, na ressurreição da carne, na vida eterna. Amém.
0: As preces da Assembleia não será essa do folheto. Sabendo que felizes são aqueles que ouvem a palavra de Deus e as põem em prática, permitamos, irmãos e irmãs, que a semente da palavra escutada germine em serviço de intercessão aos nossos irmãos e irmãs e por toda a criação. Apresentemos ao Pai nossas intenções e digamos:
1: estendei sobre nós a vossa misericórdia. Pela Igreja, para que possa acompanhar todos os que sofrem, fazendo florir a justiça do Evangelho e o cuidado com os mais necessitados, rezemos:
2: estendei sobre nós a vossa misericórdia.
1: Por todos os cristãos, para que, fiéis ao ensinamento do Senhor, se empenhem com a oração e a caridade fraterna no restabelecimento da plena comunhão eclesial, colaborando para responder aos desafios atuais da humanidade, rezemos:
2: estendei sobre nós a vossa misericórdia.
1: Pelos ministros cristãos que assistem às famílias enlutadas, para que a verdade da ressurreição envolva em mistérios, ilumine o seu delicado serviço, rezemos:
2: estendei sobre nós a vossa misericórdia.
1: Por todas as religiosas e religiosos consagrados de nossa diocese de Votuporanga, para que, ao celebrar neste domingo festivo o seu dia, possam continuar contribuindo com nossa igreja particular e com o anúncio do reino de Deus, rezemos:
2: estendei sobre nós a vossa misericórdia.
0: Ó Deus, pela intercessão da bem-aventurada Virgem Maria, primícias e imagem da Igreja chamada Glória, atendei as preces que vos apresentamos ao festejar sua Assunção. Por Cristo nosso Senhor.
1: Amém.

0: Orai, irmãos e irmãs, para que o meu e o vosso sacrifício seja aceito por Deus Pai Todo-Poderoso.
1: Receba, ó Senhor, por tuas mãos este sacrifício, para a glória do seu nome, para o nosso bem e de toda a sua santa Igreja.
0: Suba até vós, Senhor, a oferenda de nossa devoção, e pela intercessão da Santíssima Virgem Maria elevada ao céu, e os nossos corações, inflamados por vosso amor, os orientes continuamente para vós, por Cristo nosso Senhor.
1: Amém.
0: O Senhor esteja convosco.
1: Ele está no meio de nós.
0: Corações ao alto.
1: O nosso coração está em Deus.
0: Demos graças ao Senhor nosso Deus.
1: É nosso dever e nossa salvação.
0: Na verdade é digno e justo. É nosso dever e salvação dar-vos graças sempre em todo lugar. Senhor Pai Santo, Deus Eterno e Todo-Poderoso, por Cristo Senhor nosso. Hoje a Virgem Maria, Mãe de Deus, foi elevada ao céu, sinal de inabalável esperança e consolo para o povo peregrino. Ela é a primícia da imagem da Igreja chamada Glória, pois não quisestes que sofresse a corrupção do sepulcro aquela que gerou de modo inefável o vosso Filho feito homem, autor de toda a vida. Por isso, unidos aos coros dos anjos, vos louvamos cantando os alegres a uma só voz. Música.

Na verdade, vós sois santo, ó Deus do universo, e tudo o que criastes proclama o vosso louvor. Porque, por Jesus Cristo, vosso Filho e Senhor nosso, e pela força do Espírito Santo, dais vida e santidade a todas as coisas, e não cessais de reunir para vós um povo que vos ofereça em toda parte, do nascer ao pôr do sol, um sacrifício perfeito.

0: Por isso, ó Pai, nós vos suplicamos, santificai pelo Espírito Santo as oferendas que vos apresentamos para serem consagradas, a fim de que se tornem o corpo e o sangue do vosso Filho, nosso Senhor Jesus Cristo, que nos mandou celebrar estes mistérios.
1: Enviai o vosso Espírito Santo.
0: Na noite em que ia ser entregue, Jesus tomou o pão, pronunciou a bênção de ação de graça, partiu e o deu a seus discípulos, dizendo: tomai todos e comei, isto é o meu corpo que será entregue por vós.

Do mesmo modo, no fim da ceia, ele tomou o cálice em suas mãos, pronunciou a bênção de ação de graças e o deu a seus discípulos, dizendo: Tomai todos e bebei. Este é o cálice do meu sangue, o sangue da nova e eterna aliança, que será derramado por vós e por todos para remissão dos pecados. Fazei isto em memória de mim.

0: Mistério da fé.
1: Anunciamos, Senhor, a vossa morte e proclamamos a vossa ressurreição. Vinde, Senhor Jesus.
0: Celebrando agora, ó Pai, o memorial da paixão redentora do vosso Filho, da sua gloriosa ressurreição e ascensão ao céu. E enquanto esperamos a sua nova vinda, nós os oferecemos em ação de graça este sacrifício vivo e santo.
1: Aceitai, ó Senhor, a nossa oferta.
0: Olhai com bondade a oblação da vossa igreja e reconhecei nela o sacrifício que nos reconciliou convosco. Concedei que, alimentando-nos com o corpo e o sangue do vosso Filho, repletos do Espírito Santo, nos tornemos em Cristo um só corpo e um só Espírito.
1: O Espírito nos una num só corpo.
0: Que o mesmo Espírito faça de nós uma eterna oferenda, para alcançarmos a herança com os vossos eleitos, a Santíssima Virgem Maria, Mãe de Deus. São José, seu esposo, os vossos santos apóstolos e gloriosos mártires e todos os santos que não cessam de interceder por nós na vossa presença.
1: Fazei de nós uma perfeita oferenda.
0: Nós vos suplicamos, Senhor, que este sacrifício da nossa reconciliação estenda paz e salvação ao mundo inteiro. Confirmai na fé e na caridade a vossa igreja, que caminha neste mundo com o vosso servo Papa Leão, o nosso bispo Moacir, com os bispos do mundo inteiro, os presbíteros e diáconos, os outros ministros e o povo por vós redimido. Atendei propício às preces desta família que reunistes em vossa presença. Reconduzi a vós, Pai de misericórdia, todos os vossos filhos e filhas dispersos pelo mundo inteiro.
1: Lembrai-vos, ó Pai, da vossa igreja.
0: Acolhei com bondade no vosso reino os nossos irmãos e irmãs Antônio Carlos, Ubaldo José e todos aqueles que estamos celebrando esta santa missa, que morreram na vossa amizade. Unidos a eles, esperamos também nós saciar-nos eternamente da vossa glória, por Cristo Senhor nosso. Por ele dais ao mundo todo o bem.

e toda a graça. Por Cristo, com Cristo e em Cristo, a vós, Deus Pai Todo-Poderoso, na unidade do Espírito Santo, toda honra e toda glória, por todos os séculos dos séculos. Música.

0: Somos chamados filhos de Deus e realmente o somos. Por isso podemos rezar confiantes. Pai nosso
1: que estás no céu, santificado seja o vosso nome. Venha a nós o vosso reino. Seja feita a vossa vontade, assim na terra como no céu. O pão nosso de cada dia nos dai hoje. Perdoai as nossas ofensas, assim como nós perdoamos a quem nos tem ofendido. E não nos deixeis cair em tentação, mas livrai-nos do mal.
0: Livrai-nos de todos os males, ó Pai, e dai-nos hoje a vossa paz. Ajudados pela vossa misericórdia, sejamos sempre livres do pecado e protegidos de todos os perigos, enquanto aguardamos a feliz esperança e a vinda do nosso Salvador Jesus Cristo.
1: Vosso é o reino, o poder e a glória para sempre.
0: Senhor Jesus Cristo, dissestes aos vossos apóstolos: eu vos deixo a paz, eu vos dou a minha paz. Não olheis os nossos pecados, mas a fé que anima a vossa igreja. Dai-lhe, segundo o vosso desejo, a paz e a unidade. Vós que sois Deus, com o Pai e o Espírito Santo.
1: Amém.
0: A paz do Senhor esteja sempre convosco.
1: O amor de Cristo nos uniu.

0: Eu sou o pão vivo que desceu do céu. Se alguém come deste pão, viverá eternamente. Eis o Cordeiro de Deus que tira o pecado do mundo.
1: Senhor, eu não sou digna de que entreis em minha morada, mas dizei uma palavra e serei salvo.

Oremos. Senhor, que nos alimentastes com o sacramento da salvação, concedei-nos que pela intercessão da Virgem Maria

0: Quarta-feira, às 19 horas, celebração da palavra aqui na matriz. E às 20 horas, missa nas perobas. Tem uma passagem da Bíblia que fala: onde dois ou mais estiver reunidos em meu nome, eu estarei no meio deles. Onde duas pessoas chegam a um acordo, o próprio Jesus fala: pedi o que quiserdes que eu vos darei. Você pode reunir a tua casa também, deve reunir, mas também fica o convite, se você quiser reunir com um grupo de oração, todas as quartas-feiras, às 20 horas, tem um grupo de pessoas que está orando, louvando, agradecendo, né? Venha também pedir para que eles orem com você, né? Peça também com você, reze junto com você também. Um momento diante do Santíssimo, um momento de oração, de vocação, fica o convite. Às vezes a gente está triste, cansado, desanimado, né? A vida sem sentido, né? Vem aí, toda quarta-feira esse grupo está ali, um grupo pequeno, mas perseverante, forte, pode rezar com você, né? Juntos também. Nós temos hoje, está tendo o encontro, né? Dos casais. Tem mais ou menos 30 e poucos casais fazendo o aprofundamento, né? Agora de manhã, vai até a tarde. À tarde eu vou celebrar a missa para eles, né? Estão lá, louvando, agradecendo, rezando por nós, nós rezando por eles. É assim que cresce a igreja, né? Um aqui, outro ali, todo mundo em missão. Então nós vamos agora nesse momento, podemos ficar de pé, vamos rezar a oração pelos 10 anos da diocese de Votuporanga. Todos juntos, Senhor Deus,
1: Pai de bondade, louvamos e agradecemos pelos 10 anos de criação da diocese de Votuporanga, de sua instalação e da ordenação e posse do seu primeiro bispo, Dom Moacir Aparecido de Freitas, as maravilhas do Senhor e sua mão condutora sobre nós são motivo de alegria e júbilo. Assim, vos pedimos, continua a conduzir-nos no seu amor. Fortalece nosso bispo, dando-lhe sabedoria e discernimento. Renova o ânimo de nossos padres, configurando-os sempre ao bom pastor. Edifica nossos diáconos, para que sirvam com disposição. Reacende a chama da santidade em nossas religiosas e religiosos, para que vivam os conselhos evangélicos. Dá perseverança aos nossos seminaristas, para que respondam com esperança ao vosso chamado. Pedimos por todas as lideranças diocesanas e paroquiais, para que se desempenhe o protagonismo laical, sendo presença cristã em cada dimensão da sociedade. Suplicamos por todo o nosso povo peregrino, para que viva a fé com fidelidade, reacende também o despertar vocacional na diocese e faça com que essa terra continue sendo um celeiro de vocações. Tudo isso vos pedimos à luz do Espírito Santo, por Cristo Jesus, confiando na intercessão maternal da bem-aventurada Virgem Maria, Senhora Aparecida. Amém.
0: O Senhor esteja convosco.
1: Ele está no meio de nós.
0: O Deus de bondade, que pelo Filho da Virgem Maria quis salvar o gênero humano, vos enriqueça com a sua bênção.
1: Amém.
0: Seja-vos dado sentir sempre e por toda parte a proteção da Virgem, por quem recebestes o Autor da vida.
1: Amém.
0: E vós, reunidos hoje para celebrar com fervor sua solenidade,

0: possais colher a alegria espiritual e o prêmio eterno.
1: Amém.
0: E a bênção do Deus Todo-Poderoso, Pai, Filho e Espírito Santo, desça sobre vós e permaneça para sempre.
1: Amém.
0: Um bom dia a todos, ide em paz e o Senhor vos acompanhe.
1: Graças a Deus.

Acabamos de transmitir a missa diretamente da paróquia Nossa Senhora da Conceição de Tanabi. Apoio Cultural Irmandade do Santíssimo da paróquia Nossa Senhora da Conceição.

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0: 9:05.
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2: Olá, tudo bem? Domingão, eu sou Pedro Neto e já tá no ar mais uma edição do Sertão Neja. Vamos recordar, matar saudade, voltar no tempo, os grandes nomes da nossa música sertaneja. Começando com

0: abraços da Morena, Carito Bodoinhozinho, Tião Carreiro e Pardinho, Craveiro e Cravinho, as três namoradas, Abel e Caim, eu volto já.
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2: 9:19.
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4: Legal, estamos de volta no seu rádio com o nosso Sertão Neja do domingo, trazendo agora o Zilo e Zalo.

0: Vaquinha, Trio Parada Dura, Lil e Léo, Milagre do Ladrão, Zirizalo e Eu Volto Já Não Sai da Sintonia.
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2: 9:33.
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4: Já estamos de volta no seu rádio com o nosso Sertão Neja, agradecendo a sua sintonia, a sua audiência nesse domingão. Jorge Luiz e Fernando.

0: o Vai e Vem do Carreiro. Carlos César e Cristiano. Teve também o Léo Canhoto e o Robertinho, Jorge, Luiz e Fernando. Eu volto já.
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2: 9:50.
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12: Já de volta no seu rádio no domingo com o Sertanejo. Muito obrigado, meu amigo e amiga com rádio ligado, viu? Boiadeiro, punho de aço, Pedro Bentizé da Estrada.

0: Pagode do Sertão. Fernando e Osmaí, Jacó e Jacozinho, Craveiro e Cravinho e o Pedro Bento e Zé da Estrada. Eu volto já.
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1: Legal, estamos de volta no seu rádio com o Sertaneja todo domingo. Então, um grande abraço pra você que tá ligado e tá curtindo aqui o Domingão. Agora tem o Tonique de novo pra você recordar.

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2: 10 horas e 4 minutos.
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0: Sucesso aos Pés do Homem, MC Vizé Goiano, Mocoque Paraíso, Goiânia e Paranaense, Pagode Lascado, Tonico e Tinoco, eu volto já.
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2: 10:17.
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4: Estamos de volta no seu rádio com Sertão-neja pra você todo domingo. Muito obrigado, viu, você com o rádio ligado. Agora tem o Tião Carreiro.

0: Magi e Miltinho, Zé Mulato e Cassiano, Irmãos Galvão, Justiça Divino Tião Carreiro. Obrigado pela sua sintonia, pela sua audiência. Eu sou Pedro Neto, tô ficando por aqui. Eu tô de volta no domingo, trazendo aquela edição especial para você conferir comigo do nosso Sertão Neja. Um grande abraço para você e até lá. Valeu!
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2: 10 horas e 33 minutos.

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pessoal, tudo bem? Tá chegando o Coração Sertanejo. Como é bom poder estar aqui juntinho de vocês, hein? Bora pra cima! Tá todo mundo preparado aí pra resgatar grandes sucessos que fizeram parte da nossa história? Teodoro e Sampaio, Robin e Roger, as irmãs Barbosa. Bora começar o coração aqui, Bruno e Marrone. É coisa de pele. Começou o Coração.

0: Volto já com o André e Adriano.
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0: E nós estamos de volta, Coração Sertanejo.

Zezé de Camargo e Luciano, só tem moda linda esses irmãos juntos. E ô, Jesus! Bora que eu quero ver você cantando junto com essa. Quem lembra, canta! Robbie e Roger!

0: diz que o velho gosta, Chitão. Tá bom, chororó. Fechando mais este bloco do coração sertanejo, hein? Eu vou fazer um intervalinho agora, hein? Vou até comer uma maçã aqui, ó. A maçã brasileira. Volto já.
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2: 11 horas e 6 minutos.
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0: Moura. O caso dos irmãos Naves, um caso real esse, hein? Bora fechar a metadinha do programa, já já tem trio Parada Dura, ainda hoje tem Divino e Donizete. Vamos tocar aquela moda do Carreiro com o Capataz. Ah, nós voltamos já!
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11: 11 horas e 23 minutos.
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13: É isso, nós voltamos aqui. Voltamos com vocês no nosso Coração Sertanejo. Bora pra cima, não pode parar não. Zezé de Camargo e Luciano agora.

0: seja festa, nem de patrão.
1: Tem festa de patrão, Rio Negro e Solimões. Hora de encerrar mais este bloco aqui no nosso coração sertanejo. Mas não dá nem pra ficar triste, porque tem uma linda, linda, linda chegando depois do intervalo.
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3: E nós já voltamos, Coração Sertanejo, com Chico Rei Paraná.

0: Nação Sertaneja é sucesso com esse povo todo, seu! Chique demais! Pois é, tá na hora do nosso bloco final, hein? Voltamos já!
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2: 11 horas e 56 minutos.
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12: Olá, nós já estamos de volta, sim. Você está ouvindo Coração Sertanejo. Bora, mundo tá no avesso, mas nós estamos aqui.

hoje. No finalzinho do Coração Sertanejo. Ô, Menotes, valeu! Fica um abraço todo especial do André Aguiar pra vocês. E até o próximo Coração Sertanejo, viu? Valeu, pessoal. Valeu, gente. Valeu!

0: 12:08.
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0: 12:17.
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0: Aí cantar bonito assim lá longe. Zezé de Camargo e Luciano.
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0: eu acho que você tem que mandar aquela mensagem. Mas manda o que está no seu coração.
1: Porque se fosse eu falaria mais ou menos assim.
2: Ei, boa noite. Antes de te bloquear, eu só vim te dizer que a partir de hoje pode tocar o terror, fazer o que quiser fazer. 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
0: Não, apaga.

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2: 12 horas e 56 minutos.

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2: 13 horas e 1 minuto.
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5: Alô, alô, galerinha. E aí, tudo certo? Tô chegando, tá começando.
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5: Muito bom ter você junto conosco aqui na nossa rádio e esse programão que já é sucesso. Claro, só fala de sucesso, tem que ser sucesso. No ar então o Top 10 Brasil com as mais tocadas no Brasil e no mundo. A gente faz um milkshake aqui com as melhores músicas e pra animar, claro, o seu fim de semana, você aí que tá trabalhando, você que tá folgando, você que tá de férias, você que tá de boa junto com a família ou quem sabe ao lado do seu amor, acompanhando a programação mais amada de toda a cidade. Valeu o carinho, hein? A nossa rádio pensa muito em você, em trazer sempre os melhores conteúdos. Eu quero saber de onde que você nos acompanha. Manda aí um oi pra gente nas redes sociais aqui da emissora. Muito prazer, eu sou o Renato Neves, o seu amigão aqui do rádio, e a gente segue juntos, trazendo muita música boa, qualidade, inovação e o nosso jeito aí de fazer FM que só a gente tem. Vamos lá começar o programa? Tá no ar então o Top 10 Brasil.
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5: No décimo lugar de hoje tem Ed Brito e Samuel, Romance Rosa.

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2: Em oitavo lugar tem o som do Cleiton e Romário. Não Namora, participação do Zé Neto e Cristiano.

0: 3.
1: Em terceiro lugar tem Zé Neto e Cristiano, Cadeira Cativa. Abrindo o pódio, hein? Medalha de bronze.

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0: Em intervalo pequenininho, pessoal, a gente volta já já trazendo muito mais músicas de animação no nosso jeito de fazer FM, de comunicar, no jeito que só a gente tem. Não sai daí não, que eu conto com você ainda.
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2: E aí, já de volta, trazendo alegria, muita música, muito sucesso. Programa Top 10 Brasil. O meu grande abraço a você, amigo ouvinte, onde quer que você esteja, para onde quer que você vá, o Brasil inteiro conectado através da Rede Mundial de Computadores. Alô você, em casa, no carro, no trabalho, a você, dona de casa, chefe de família, a você, amigo patrão, gerente, funcionário, cliente amigo, a você folgando no fim de semana, a você trabalhando no fim de semana, é tanta gente boa, muito bom ter você junto conosco, hein? Mais uma vez, prazer, eu sou o Renato Neves, o seu amigão aqui do rádio, e a gente segue unidos, trazendo o melhor da música dentro do Top 10 Brasil. Simbora com a segunda colocação de hoje, é, tem o som do Eduardo Costa, Imagina Eu, Medalha de Prata.
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0: música 1.
1: E chegando o primeiro lugar de hoje, medalha de ouro tem Bruno Rosa, Atriz Demais, participação do Murilo Huff. Bora acompanhar agora.

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Finalzinho então do Top 10 Brasil, agora vem chegando o Top Mundo, as mais tocadas lá fora do Brasil. Você também fica atualizado aqui, ó, no programa que é sucesso. Deixa você muito bem informado de tudo. 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

0: 10. Após o Top Mundo, a gente acompanha as mais pedidas, aquelas mais visualizadas no YouTube, as mais tocadas nas principais plataformas aí digitais. Se você quer ficar bem atualizado, tá no programa certo, no horário certo, na rádio certa, fica pra nós, com o cara certo também. Aumenta o som que as mais pedidas já estão no ar.
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1: Finalzinho do horário, meu amigo, minha amiga, só resta agradecer a você o carinho, o rádio ligado, a participação. A gente se encontra agora somente no próximo fim de semana, trazendo muito som legal, muita música boa e esse jeito de comunicar que só a gente tem, com alegria, com simpatia e você do outro lado, que é muito mais importante. Beijo pra todo mundo, muito obrigado pelo carinho, semana que vem tem mais.
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2: 13:54.
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2: 13:54.

0: 13h54.
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0: Negrão.
1: Fala, Negrão.
0: Ô, minha gente, um abraço pro seu onde quer que esteja. Alô, empresário pequeno, médio, grande, microempresário que acompanha a programação do Parada Sertaneja. Um abraço do Negão, minha gente. Vamos seguindo em frente. O negócio é o Modão Sertanejo.

0: Ei, senhoras e senhores, um minutinho. Daqui a pouco o Negão volta, você me espera.
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3: 14 horas e 22 minutos.
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4: De volta, minha gente, vambora, vamos começar, vamos retomar a empreitada. Um abraço pra você, minha gente, ouvindo nós, no campo ou na cidade. Alô, pionada, vamos seguindo em frente.
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0: senhoras e senhores, chegamos ao final do programa de hoje. Obrigado de coração pela sua companhia. A gente volta no próximo. Vambora! Tchau, obrigado!
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3: 14 horas e 49 minutos.

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1: 15 horas e 43 minutos.

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0: Quem gostou faz barulho aí, churrascão fã!
1: Fernando Sorocaba, muito obrigado.
2: 15 horas e 54 minutos.
0: Fala comigo!

0: eu acho que você tem que mandar aquela mensagem. Mas manda o que está no seu coração.
1: Porque se fosse eu falaria...

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1: 16 horas e 2 minutos.

0: Chega pra cá, Hugo e Guilherme, teu segredo! Fernandes Sorocaba!
1: Fernandes Sorocaba! Realização de mais um sonho pra nós.

0: Sorocaba.
1: Que honra, cara.
2: Valeu, as meninas.
1: Obrigado, maninho. Bom demais.
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0: 16:44.
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7: 17 horas e 1 minuto.

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2: 17 horas e 47 minutos.

0: 18:44.
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2: 19 horas e 22 minutos.

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3: 19 horas e 28 minutos.

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6: 20 horas e 5 minutos.
7: Essa é pra vocês dois, né?

0: 20h23.
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